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1: Kamarádas, este é um dia muito especial, na praça da cidade da praia. Neste dia novo, 5 de junho de 1995,